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0: 18 graus. 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
2: 18 graus.
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0: 4:33.
1: Sinto muito.

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8: 18 graus.
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1: Olá, chegou a sexta-feira. Que semana tão querida. Portugal ganhou o Azerbaijão. E que vitória tão merecida! Ronaldo bateu mais um recorde. O homem não envelhece. Enquanto nós dormimos no sofá, ele ainda vai correr e aparece. Colômbia que se cuide, que Portugal vem aí. Somos pequeninos no mapa, mas gigantes quando a bola está ali. Bom fim de semana, boa gente. E de sábado para domingo à meia-noite e meia, Portugal... É lá! Portugal ganhou 5-0!
2: É, finalmente encontramos a tática certa.
1: Qual?
2: A jogar depois de toda a gente dizer que não jogamos nada.
3: É, nos estádios só deixam entrar sacos transparentes.
1: Ah, sim? É por segurança?
3: Não, depois de pagares o bilhete, a FIFA quer confirmar que já não tens mais nada.
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13: Obrigado, Isabel.
1: Uma edição saída de emergência. Esta poderia ter passado antes de umas quaisquer eleições presidenciais.
9: Ele gostava de voltar a ser Presidente da República. Se sou eu que o digo, é porque sei onde tenho um umbigo.
14: És tu, querido.
15: Afinal, quem é que tu querias que fosse? Hein?
14: Sei lá. Podia ser o imitador dos novos parodiantes. Ele imita tão bem. Até dizem que ele vale muito mais do que um cavaco.
15: Boa piada. Mas acho melhor guardá-la para quando forem as próximas eleições presidenciais.
14: Não me digas que estás a pensar voltar a ser candidato.
15: E por que não? Ainda estou aqui para as curvas.
14: Mas hoje parece que vens muito cansadinho, Quiducho.
15: Nem queiras saber. Olha, diz aí à Belmira que me traga as pantufas, sim?
14: As pantufas? Porquê? Não me digas que voltaste a dar com os pés ao António Tosta. Se calhar ainda estás com aquela coisa da eutanásia atravessada.
15: Essa é de caixão à cova. Se continuas com piadas dessas, ainda peço ao meu partido para te arranjar um lugar na Assembleia da República.
14: Safa, que não vês nada bem disposto. Pronto, pronto. Vou eu mesmo a buscar-te as pantufas porque a Belmira demitiu-se.
15: O quê? A Belmira demitiu-se? Mas demitiu-se por quê?
14: Por razões políticas. Ela aceitou a proposta do António Tosta para lhe arrumar o quarto dos fundos, que é um quarto que fica na ponta esquerda da casa do Tosta.
15: traidor é o que ele é.
14: Acalma-te, querido. Olha, aqui tens as pantufas.
15: Não calças pantufas.
14: Essa agora? Porquê?
15: Ainda quero voltar a ser Presidente da República nas próximas eleições. Já me posso voltar a candidatar.
14: Ai, valha-me Deus. Não te esqueças que já tens uma certa idade, homem.
15: Então e depois? Se achas que estou velho, vou fazer uma plástica. E é já, fica sabendo.
16: Senhor doutora, está ali o senhor Escavacado Silva na sala de espera.
17: O senhor Escavacado Silva? Se calhar resolveu lembrar-se de mim e veio oferecer-me uma prendinha.
16: Não, não, não é isso, senhor doutora. O senhor Escavacado Silva vem como cliente e quer por força que o senhor doutor o opere.
17: O quê? Ah, mas isso é capaz de ser um feito que me dá muito jeito. Mande entrar imediatamente esse escavacado que quer ser operado por mim. Vá, depressa.
16: Senhor Escavacado Silva, queira fazer o favor de entrar, porque o senhor doutor vai já atendê-lo.
15: O senhor doutor é que é o famoso cirurgião plástico bisturi puxa-peles?
17: Sou. Queira fazer o favor de sentar, senhor Escavacado Silva.
15: Se não se importa, dá mais jeito de ficar de pé para ver se cresce mais um bocadinho.
17: Como desejar. Menina Perpétua, feche a porta, feche a boca e prepare-se para apontar os elementos do senhor Escavacado Silva para fazer a ficha dele, sim? Então, Sr. Escavacado Silva, em que é que lhe posso ser útil?
15: Bem, ouvi dizer que o Sr. Dr. Bisturi Puxa-Peles é, neste momento, o melhor cirurgião plástico cá da nossa praça e respectivas avenidas.
17: Bem, modéstia à parte, tenho feito para aí umas coisas que têm dado que falar. Ainda recentemente, uma senhora da nossa alta sociedade foi operada por mim ao pescoço e agora faz inveja a qualquer girafa.
15: Ótimo, ótimo. Então vai fazer o favor de me operar, está bem?
17: Certamente. Pretende então que eu lhe trate do pescoço, é isso?
15: Não, não. O que eu pretendo é que me altere totalmente o aspecto.
17: O senhor tem inimigos, é?
15: Imensos. Andam por aí uns tipos que não valem nenhum cavaco e pretendem liquidar-me.
17: Já o percebi, senhor Escavacado Silva. O caso interessa-me bastante. Para si, trata-se de um caso de vida ou de morte. E para mim, é um extraordinário desafio no campo da cirurgia plástica. E diga-me, senhor Escavacado Silva, já tem alguma ideia do aspecto com que pretende ficar?
15: Olha, senhor doutor Bisturi Puxa-Peles, eu quero que o senhor doutor me opere de modo a eu ficar com cara de Marcelo. É que eu sempre sonhei em ser Marcelo. Marcelo, senhor doutor, mas dizem que eu não chego nem aos calcanhares. Faça-me crescer qualquer coisa, senhor doutor. Faça-me crescer.
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1: 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Às sextas-feiras nas bancas. As velhas amigas juntaram-se para o reencontro de colegas do liceu. Estão todas divorciadas e nenhuma delas parece um camafeu.
18: Casilecas! Oh, minhas queridas amigas!
19: Olha, quecas! Ai, quem diria que também vinhas!
18: Oh,
19: sempre é a festa dos 20 anos da malta do liceu.
20: Ai, 20 anos! Quem diria? Já passou assim tanto tempo e nós aqui estamos todas frescas, que nem umas alfaces.
19: Oh, querida! Nem se esperava outra coisa. Já na altura, nós éramos as brasas do liceu. Vá lá, conta como está a tua vida. O que fazes? Onde vives? És casada?
20: Ai, querida, estou divorciada. Oh, deixa-me adivinhar. Ele traiu-te?
19: Trair-me? Coitadinho dele, querida. Nem para mim ele tinha pedalada. E ele arranja a força para outra.
20: Então, o que é que se passou, querida?
19: Oh, querida, enfim... Tive a infeliz ideia de casar com um licenciado.
20: Ah, sim, senhor.
19: Conta lá como é que é ser esposa de um doutor.
20: É como vos digo, não é nada de especial.
19: Ai, não.
20: Oh, filha.
19: Então, mas porquê, querida? Querida, querida, bem vistas as coisas. Um canudo qualquer homem tem. Agora é saber usá-lo. Isso é mais complicado.
20: Então e tu, Lecas? O que é que fazes?
21: Ai, eu estou a lançar a minha carreira.
19: Carreira de quê?
21: Carreira artística, mulher.
19: Ah, sim?
21: É verdade. Ah, tu, que Lecas, até já arranjou um empresário e tudo. Empresário e não só, porque o Cacá também é meu namorado.
19: Cacá? Querida, qual Cacá? O que andava na nossa turma?
21: Esse mesmo, agora é empresário de artistas.
20: Sim, olha, ele garantiu-me que me vai abrir muitas portas.
19: Querida, esquece. Olha, querida, as únicas portas que ele te vai abrir são as portas dos carros que param para te apanhar ali em Monsanto.
20: Mas Monsanto?
19: Sim, então não sabes que as únicas atuações que as meninas do Cacá fazem são em privado, na traseira dos caminhões que param na beira da estrada?
21: Meninas, bem, já vi que eu fui a única que se deu bem no campo sentimental.
20: Oh, a sério? Oh, vá lá, conta-nos, quem é o teu marido?
21: Ah, marido não, companheiro.
19: Oh, isso, querida, mas diz lá o que é que ele faz.
21: É estivador, ali no Porto de Lisboa.
20: Estivador?
19: Quecas, tu francamente... Vives com um estivador.
20: Sim.
19: E ainda por cima vens dizer que tiveste sorte no amor.
21: Ai, tive. Então querem ver? Ele não tem curso, mal sabe falar e é burro que nem um calhau.
20: Oh, Rica, então e o canudo?
21: Ah, isso então, ai, nem se fala. Ele gasta as forças todas a carregar coisas para os barcos.
19: Oh, querida, olha, não devido, não devido.
21: Olha, abrir portas é coisa que ele não é capaz de me fazer. Pelo contrário, é o homenzinho para entrar em casa antes de mim e fechar uma porta na cara.
20: Oh, então por que raia que dizes que deste bem no campo sentimental?
21: Oh, querida, então olha, porque eu, como estou sempre a mudar de casa, poupo um dinheirão em mudanças. Ele sozinho carrega com a mobília tudinha, tudinha.
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0: É lá, o petróleo baixou e as companhias aéreas vão poupar milhares de milhões.
2: Ah, então os bilhetes também vão baixar?
0: Não.
2: Porquê?
0: O combustível desceu. O preço é que continua a aguardar a autorização da Torre Controlo.
3: A Reserva Federal fez testes de stress aos grandes bancos.
2: Então, e eles aguentaram?
3: Ah, perfeitamente. O stress continua todo é do lado dos clientes.
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Muito bom dia e uma melhor sexta-feira. Última emissão desta semana a começar agora na sua rádio da Supermanhã, comigo, Nuno Soares, em 88.1 e em benditofm.pt. E por que não aproveitar e escrever-me para nunosoares@benditofm.pt. Convidado para ficar desse lado, venha daí comigo. Bom dia, boa sexta.

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Sexta-feira, com a previsão de períodos de céu nublado ou muito nublado, há a possibilidade da ocorrência de aguaceiros e até de trovoada no interior, sobretudo durante o período da manhã. Vento fraco a moderado, a predominar do quadrante leste, mais intenso nas terras altas. Neblina ou nevoeiro na faixa costeira, pequena subida da temperatura, em especial da máxima, no litoral norte e centro.

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Começamos com uma história de amor que nos chega da cidade brasileira de Jaraguá do Sul, em Santa Catarina. É uma história de amor inusitada que tem encantado as redes sociais. Laís Donini e Jackson Donini trilharam caminhos espirituais distintos antes de se reencontrarem. Ela passou 2 anos num convento, enquanto ele dedicou 5 anos à formação num seminário. Ambos, porém, perceberam que as suas vocações tomavam outra direção e decidiram deixar a vida religiosa. O destino, no entanto, tratou de uni-los novamente. Depois de anos afastados, Laís e Jackson reencontraram-se e descobriram um sentimento que resistira ao tempo e às escolhas do passado. O casal oficializou a união em março deste ano, transformando uma trajetória marcada pela fé numa celebração de amor e liberdade pessoal que rapidamente ganhou destaque nas redes sociais. Caso para dizer, e para terminar a semana, o amor é lindo.

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Daqui a pouco há notícias na Bendito FM para atualizar a informação regional. Tenho ainda convite para o ter comigo durante a próxima hora com grandes músicas.

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1: A CCDR Centro, em articulação com os 73 municípios da região centro, e o Governo mantém em curso a análise das candidaturas de indenização por danos em habitações causados pela tempestade Christine e outros fenómenos. Até 20 de junho foram registadas 25.723 candidaturas, das quais 13.670 já foram decididas, nomeadamente 53,1%. Destas, 9.316 resultaram em pagamento num total de 38.740.069 euros e 4.353 foram indeferidas. Permanecem em análise 8.475 processos nos municípios e 1.845 na CCDR Centro. A próxima atualização está prevista para 30 de junho. O município de Leiria apresentou um projeto piloto para apoiar a digitalização do comércio local em parceria com a comunidade intermunicipal da região de Leiria e a Acílios. A iniciativa divulga apoios do PRR destinados à modernização dos estabelecimentos comerciais, incluindo soluções para reforçar a presença online e o comércio digital. As candidaturas estão abertas até 31 de julho e podem ser entregues na Startup Leiria ou na Acílios. Os serviços financiados poderão ser implementados até ao final do ano. A Junta de Freguesia de Évora de Alcobaça está a preparar a criação de um incentivo à natalidade para crianças nascidas na freguesia cujos pais sejam residentes há pelo menos 2 anos. O apoio consistirá na atribuição de vales para compras no comércio local, embora o valor ainda esteja por definir. A informação foi avançada à Benedita FM por Fernando Azeitona, presidente da Junta de Freguesia.
2: Queremos distribuir esse apoio para as crianças nascidas na freguesia de Évora, cujos progenitores sejam residentes há pelo menos 2 anos. Estamos agora a alinhavar os moldes em que isso irá funcionar. Já temos mais ou menos uma verba alocada para isso e um valor por nascimento. Eu não estou muito, nem eu nem os meus colegas do Executivo, muito receptivos a darem dinheiro. Queríamos criar ali um pacote com determinados bens ou um vale em que adquirindo esses bens na freguesia de Évora, porque dessa forma também estamos a potenciar o comércio local, para atribuir de facto aos pais dos jovens que vão nascer na nossa freguesia, que são residentes da nossa freguesia.
1: O regulamento está atualmente a ser elaborado, não existindo ainda uma data definida para a entrada em vigor da medida. O Partido Comunista Português, através da sua organização Conselheira nas Caldas da Rainha, vai assinalar o centenário do José Felicidade Alves com uma sessão esta sexta-feira, dia 26, no Centro de Trabalho do PCP, na Rua da Caridade. A iniciativa inclui a apresentação do livro Vendaval de Utopias, Os Católicos da Revolução e o PCP, com a participação do autor Edgar Silva e de Carlos Gonçalves. José Felicidade Alves, nascido em 1925 em Salir de Matos, foi padre e professor, tendo-se destacado pelo seu papel de apoio ao Concílio Vaticano II e pela oposição à ditadura, o que levou ao seu afastamento do sacerdócio em 1970. Foi também militante do PCP e ficou conhecido como Padre Rebelde. A exposição de trabalhos dos alunos do segundo ciclo do agrupamento Escola Josefa Dóbidos, integrada no projeto Aprender Dentro da Nossa Vila, o encontro com Abílio, foi prolongada até ao final de julho no Museu Abílio de Matos e Silva. Desenvolvido no âmbito do Plano Nacional das Artes, em parceria com o Serviço Educativo dos Museus de Óbidos, o projeto desafiou os alunos a explorar e a reinterpretar a vila através da arte, inspirados na obra de Abílio de Matos e Silva. Ao longo de várias semanas, os estudantes trabalharam conceitos de educação visual e educação tecnológica, cruzando arte, património, história e sustentabilidade. A iniciativa procurou reforçar a ligação entre escola, museu e comunidade, promovendo uma aprendizagem ativa e contextualizada. Um estudo da Escola Nacional de Saúde Pública alerta para falhas no acompanhamento de pessoas com VIH em Portugal. Apesar dos bons resultados no diagnóstico e tratamento, falta informação sistematizada sobre medicação e faltas às consultas. Os especialistas defendem um melhor acompanhamento ao longo de todo o processo clínico para identificar falhas no sistema e cumprir as metas de 95% das pessoas com VIH diagnosticadas, 95% em tratamento e 95% com infecção controlada para 2 meses. 2030. A fechar ficam as previsões do estado do tempo para esta sexta-feira, segundo o Instituto Português do Mar e da Atmosfera. É esperado um dia de céu com períodos de muita nebulosidade. Aguaceiros. É tudo. 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
8: De volta para a segunda parte da Supermanhã na Benedita FM, emissão de sexta-feira, chinelo no dedo, porque vem um fim de semana daqueles. Aproveite sobretudo, mas faça-o sempre com precaução. Vamos juntos até às 10 e agora com uma grande música.

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A temperatura que escolhe para lavar a roupa na máquina faz diferença do resultado final. Conforme destaca um artigo do Better Home Gardens, antes de escolher o ciclo deverá verificar a etiqueta e sobretudo os cuidados a ter com a peça. 7 coisas que nunca deve lavar com água fria: aventais, panos de cozinha e pegas, roupa com nódoas e gordura, itens usados por alguém que esteve doente e também itens que alguém usou com infecção e doença contagiosa, itens muito sujos, fraldas de pano e roupas de bebê. A somar a isto, camas, toalhas e brinquedos para animais de estimação. Ora, tudo isto não deve lavar em água fria.

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E é tudo. Finda-se assim a emissão de hoje e as emissões desta semana da Sobremanhã. Cá estarei domingo com mais uma edição do Domingão. A seguir vem a Sandra Fonseca e o Expresso das 10. Quanto à Sobremanhã, segunda-feira, de novo, quando forem 8 da matina, fico muito bem. Bom fim de semana.

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1: Muito bom dia, está no ar o programa Expresso das 10 nesta sexta-feira, 26 de junho. Eu sou a Sandra Fonseca, vou estar consigo até ao meio-dia. Temos para lhe oferecer muita música, boa disposição, informações e dicas e, claro, está a melhor companhia nesta sua manhã de final de semana, onde quer que esteja. Obrigada por nos escolher. Fique desse lado porque as próximas duas horas prometem boa energia e excelentes momentos. Vamos viajar juntos. A viagem começa agora.

Ótima manhã com a Benedita FM, onde quer que esteja, a sua rádio está consigo. E vamos agora espreitar a previsão do estado do tempo para esta sexta-feira. O dia será marcado por céu muito nublado, com a possibilidade de aguaceiros que poderão persistir até ao final da tarde. Apesar da instabilidade, as temperaturas máximas registarão uma pequena subida. Quanto às máximas previstas, contaremos com 25 graus no distrito de Leiria. São esperados 29 no distrito de Santarém. A esta hora, na Benedita, estão 21 graus. Tenha um excelente dia, onde quer que esteja. Estamos consigo.

música de Primitives, este Crash, tema sucesso, a recordação nesta manhã de sexta-feira. E hoje é dia 26 de junho, celebra-se o Dia Internacional da Luta contra o Uso do Tráfico Ilícito de Drogas. A data tem como principal objetivo alertar a sociedade para os problemas associados ao consumo de drogas ilícitas, ao tráfico internacional e às consequências sociais, económicas e de saúde pública provocadas por esta prática. Fica então a nota deste dia, que teve origem, foi criada, aliás, pela Organização das Nações Unidas em 1987, através da Resolução 42/112 da Assembleia Geral. Fica então a nota para este Dia Internacional da Luta contra o Uso e Tráfico Ilícito de Drogas. Por aqui voltamos à música. Temos agora

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4: E agora vamos ouvir música nova dos Rolling Stones, que apresentam Jealous Lover, o mais recente avanço de Foreign Tongues, o novo álbum dos

Estúdio da banda com edição prevista para 10 de julho. Com sonoridade R&B, de forte influência soul, Jealous Lover, destaca-se pela interpretação de falsete de Mick Jagger. O tema combina melodias envolventes com a abordagem musical sofisticada, reafirmando a versatilidade dos Rolling Stones. Vamos ouvir, é música nova, Jealous Lover.

0: música dos Rolling Stones, é música nova, este Jealous Lover. Agora é tempo para o sentido das palavras por Carlos Cabrita e mais à frente não perca os comentários da semana por Pedro Guerra. Até já.
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0: sentido das palavras, um olhar mais positivo sobre a vida. Quando não sabemos lidar com o nosso próprio sofrimento, com a nossa dor, por vezes temos tendência a descarregar alguma revolta sobre as pessoas que estão ao nosso lado. Quando sofremos, muitas vezes fazemos sofrer as pessoas que mais amamos. Temos que aprender a lidar com o nosso sofrimento e corrigir essa situação. Os outros não têm culpa de não sabermos dominar as nossas emoções. Às vezes, sentimos esse aperto no peito e não sabemos muito bem o porquê. Mas a dor está ali, a dor está presente. Aguarde, com o passar do tempo tudo se ajeita, tudo fica melhor. Só precisa acreditar um pouco mais em si, acreditar um pouco mais que a vida simplesmente vai ser melhor consigo. Não tenha medo de tentar, não tenha medo de fazer as coisas que acredita que são certas, porque você precisa, porque você merece. Lembre-se de tudo pelo qual já passou. Lembre-se que sobreviveu para contar a história. Lembre-se que tudo passa e só o tempo tem o poder de acalmar a nossa dor. Pense nisto e seja feliz.
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0: música de Julia B, Não Era Amor, nesta manhã de sexta-feira. Fico ligado. E porque é sexta-feira, é dia dos comentários da semana por Pedro Guerra, a atualidade que marcou os últimos dias em destaque. Bom dia, Pedro, bem-vindo.
1: Bom dia, Sandra, bom dia também para todos os nossos ouvintes, a quem desejamos então, desde já, um bom fim de semana, ele que está mesmo aí a bater à porta. Hoje, que até é dia de Capicua, 26/6/26, e é o primeiro completo de verão, o primeiro fim de semana completo de verão, que teve início, como sabemos, no último domingo, com sol no início, mas que nos últimos dias teve chuva e trovoada até. A temperatura hoje não vai passar dos 23 graus, é certo, mas vai subindo e pode chegar aos 39 graus de hoje a uma semana, na próxima sexta-feira aqui na Benedita. Na próxima terça-feira, a fechar o mês, vai ter lugar a Assembleia de Freguesia da Benedita, no auditório da Junta, mas, claro,

para cumprir calendário, regulamento, já que não tem pontos de ordem relevantes. Hoje haverá no auditório da Biblioteca Municipal de Alcobaça também uma sessão ordinária da nossa Assembleia Municipal. Constam 19 pontos nesta Assembleia, na ordem de trabalhos. 11 deles são pedidos de apoio para as várias freguesias, entre as quais 87 mil euros para a freguesia da Benedita. Também consolidação de contas do último ano, mapas do pessoal da Câmara e serviços municipalizados, estrutura e organização dos serviços da Câmara. A oposição em peso tem reclamado alteração do regimento da Assembleia, reivindicando que o período depois da ordem do dia seja no início e também que as sessões sejam transmitidas por vídeo para o exterior. O entendimento do PSD é que os deputados foram eleitos e representam todo o povo de Alcobaça, com a sua missão principal de órgão de fiscalização da Câmara. Portanto, a Assembleia é sobre tudo isso. O público tem o direito de intervir no seu espaço, embora os assuntos tenham que ver apenas com a Câmara e muitos ali buscam apenas um palco político, enfim, para transmitirem mensagens. O problema é que o controle do tempo se quer mais rigoroso para todas as bancadas, de modo a respeitar quem queira falar no fim da sessão. Esperava-se, muitas vezes, até às 2 ou 3 da manhã nos últimos tempos. No passado isso aconteceu frequentemente, até 4 da manhã, mas felizmente a coisa está um pouco melhor. Falta ainda um cronómetro para os que abusam do tempo, não respeitando nem os colegas, nem o público, sejam obrigados a cumprir. Há uma semana, o secretário de Estado das Florestas, Rui Ladeira, visitou a limpeza de material linhoso na zona de Pataias, na sequência da tempestade Christine, com o governante a destacar a importância de conjugar esforços e garantir que todas as entidades continuem empenhados para ter melhores resultados e minimizar assim os efeitos da desgraça que trouxe o Tequisti. Reconhecendo então que há muito para fazer por parte do governante, o Comando Integrado de Prevenção e Operações disse haver ainda mais de 2 milhões de metros cúbicos de madeira tombada. E como todos sabemos, isto depois de seca é um autêntico barril de pólvora com as temperaturas elevadas que de certo aí virão. Hermino Rodrigues salientou a boa coordenação do município de Nazaré com o município de Alcobaça no trabalho desenvolvido desde 28 de janeiro até agora. E elogiou ainda o papel, enfim, dos chapadores da Cimoeste, que classificou como anjos da guarda de Alcobaça, isto nos últimos 4 meses. Ainda na região, para as tasquinhas e festa de São Pedro, em Porto Mós, realmente em grande, com contratação de grandes vedetas, ao fim e ao cabo, Meninho, David Antunes, Gisela João, Romana, Guita Guerra, enfim, Monstelau, Blue Eye, Peruca e 4:30. Portanto, um grande cartaz de amanhã até durante uma semana, então aqui em Porto de Mós. Ontem, no país, na Assembleia da República foi aprovada finalmente a prestação social única. Enfim, depois de decepções com o Chega, o PS absteve-se e deixou, portanto, passar esta lei. No país, destaque ainda para o São João no Porto, na última terça-feira, é sempre uma festa da romba, mas desta vez foi uma noite ainda mais...

0: mais especial esta noite de levar e dar marteladas, mas desta vez acrescido das cores de Portugal, e uma festa ainda maior. Porquê? Porque nessa mesma noite Portugal goleou por 5-0 o Uzbequistão, ao contrário da decepção com o Congo. Cristiano Ronaldo até se juntou à festa, marcando 2 golos. Mas a festa fez-se não só no Porto, mas em todo o país, em todas as cidades do país e em todo o mundo onde há portugueses. Claro, com destaque especial para os Estados Unidos, onde, nomeadamente, os nossos imigrantes vivem muito intensamente este Mundial. Mas a grande notícia da semana é péssima, já todos sabemos, trata-se da tragédia que ocorreu na noite de quarta-feira na Venezuela, com 2 sismos de magnitude 7,2 e 7,5 na escala de Richter. Hoje há 180 mortos confirmados e mais de 40 mil pessoas incomunicáveis, mas os números devem subir bastante. Como sabemos, há muitos imigrantes portugueses na Venezuela, sobretudo madeirenses, e infelizmente já há a restar 6 mortos portugueses e ainda 56 desaparecidos. Todo o mundo se tem mostrado solidário, dos Estados Unidos à Rússia, à China, na ajuda solidária que é preciso prestar urgentemente à Venezuela. Portugal também vai enviar uma equipa de especialistas em resgate para socorrer as vítimas. Sabemos que quanto mais rápido for socorro, mais vidas se podem salvar, porque há muita gente soterrada nos escombros e, entretanto, o ar depois pode rarear, depende das zonas onde estão. Os Trumps deste mundo, os Putins, os Netanyahus e outros que fazem a guerra e vivem da guerra, muitas vezes evitáveis, destroem e matam, mas a natureza é bem pior quando estes eventos acontecem, não só nas cheias, nos fogos, nos sismos, com destruição maciça, e perante isto o homem é de facto impotente. Ainda uma nota nesta tragédia sobre 11 tripulantes da TAP que escaparam por milagre, fugindo do hotel onde estavam quando tetos e paredes tudo começou a ruir. Foi de facto um milagre para estes portugueses. O Primeiro-Ministro, o Presidente da República mandaram mensagens solidárias ao povo venezuelano e também aos portugueses residentes. Finalmente, ainda no desporto, ontem o Benfica foi a primeira equipa a começar os trabalhos para a próxima época. Marco Silva, que compareceu às 7 horas no seu local de trabalho, já pôde contar com 30 atletas, sabendo que o Benfica tem ainda muitos nas seleções. No Mundial, Portugal vai jogar com Colômbia em Miami. É o seu último jogo na fase de grupos, podendo chegar ao primeiro lugar, isto claro, se vencer este jogo. O jogo é à 12:30 de sábado para domingo, portanto. E pronto, termino renovando então os votos de um excelente fim de semana para todos os nossos ouvintes, de preferência na companhia da sua Benditec FM. Aquele abraço e aquele até sempre.
1: Obrigada, Pedro. Foram assim os comentários da semana por Pedro Guerra. Já sabe que para a semana a mais, neste horário 10h45, estamos a 15 minutos da hora certa. Vamos às compras, depois regressamos com mais boas propostas musicais. Fique ligado.
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E agora damos nota do Festival de Música de Alcobaça, que inaugura a sua edição deste ano, esta sexta-feira, na nave central do Mosteiro de Alcobaça, com a interpretação da Missa em Si Menor, de Johann Sebastian Bach. Fica então a nota para este espetáculo de abertura. A monumental Missa de Bach abre assim o 34º Sister Música. Por aqui vamos em frente com mais música.

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1: E assim estamos a chegar ao fim desta primeira hora do Expresso das 10 aqui na Benedita FM. Obrigada por estar desse lado na nossa companhia. Fazemos agora uma pequena pausa, voltamos logo depois das 11 com a segunda e última hora deste Expresso das 10, com mais música, informações e boa disposição. Até já!

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São 11 horas com 8 minutos novamente. Bom dia, está de regresso o Expresso das 10 para a segunda e última hora desta emissão de sexta. Hoje, dia 26 de junho, eu sou a Sandra Fonseca e agradeço a sua companhia. Até ao meio-dia vamos continuar com boa música, informações, dicas, boa disposição para tornar este seu final de manhã ainda mais agradável. Fique desse lado porque ainda há muito para ouvir.

0: música de Miguel Araújo, Fazer Canções, nesta manhã de sexta-feira. Fique ligado por aqui, já sabe, música para todos os gostos e idades, para escutar enquanto viaja ou trabalha. Agora na sua rádio fazemos uma pausa na música, vamos ao Conhecimento com Propósito, edição de sexta por Joaquim Sobreiro Duarte. Vamos a isso.
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2: Ora viva, que sejas bem-vindo ao lugar onde as ideias ganham vida e as reflexões encontram caminhos. A vida é simples. Nem toda a felicidade vem de grandes conquistas. Às vezes, num café tranquilo, numa conversa.

0: Passa leve, num dia sem pressa. A simplicidade também cura. É caso para dizer, a vida é simples, pode efetivamente não ser fácil, mas aproveita a simplificar e a criar simplicidade à tua volta. Para isso, sai da cabeça e entra na vida. Marcamos encontro brevemente e até lá, ocupa-te e vive.
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2: Na segunda-feira, há mais. Por agora é a altura de espreitar as previsões do tempo para hoje. Uma sexta-feira de céu muito nublado, com aguaceiros previstos ao longo do dia e que poderão manter-se até ao final da tarde. Ainda assim, as temperaturas máximas sobem ligeiramente. Termómetros são esperados 25 graus de máxima no Distrito de Leiria, 29 no Distrito de Santarém. A esta hora, na Penedita, estão 22 graus de temperatura. A música vai seguir agora com Madonna e Sabrina Carpenter, o tema Bring Your Love.

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E este ano o baile de chita do Conselho de Alcobaça celebra o 10ª edição. 10ª edição esta que irá decorrer na freguesia de Évora de Alcobaça. A iniciativa acontece já este sábado, dia 27, às 21h, no adro da Igreja Paroquial de Évora de Alcobaça. Fica então a sugestão para o seu serão de amanhã.

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0: Pedro Paes, acabamos de escutar na sua rádio a sua música. Agora é tempo para as crónicas de Nuno Catita.
1: Crónicas com Nuno Catita. Recentemente dei por mim a olhar para alguém, amigo, que ao final de um domingo estava totalmente exausta, cansada mesmo, mas ao mesmo tempo com um brilho nos olhos e um orgulho imenso por ter estado a colaborar em mais uma grande demonstração do trabalho desenvolvido junto dos mais novos. É desconcertante, mas ao mesmo tempo profundamente inspirador, testemunhar tanto esforço, tanta dedicação e empenho de dezenas e centenas de pessoas que nesta terra se dedicam de corpo e alma às associações. Sejam elas de dança, de música, de desporto ou criadas apenas para erguer festivais e festas anuais. Graças a estes dedicados voluntários, o mundo acontece. Eles dedicam-se a uma causa, defendem-na com unhas e dentes, dão anos da sua própria vida por ela. E no meio do cansaço mais extremo, orgulham-se ao olhar para o sucesso daquilo que ajudaram a atingir. São tão diferentes de tantos outros que vivem apenas para si mesmos, tão distantes da indiferença de quem apenas consome, critica ou assiste sentado na bancada da vida. Enquanto alguns medem o sucesso pelo saldo bancário ou pelo mediatismo, estes rostos anónimos medem-no pelo sorriso de uma criança, pelos aplausos do público ou pela união da nossa comunidade. Isto é o verdadeiro serviço público. Não aquele que é pago pelo Estado, mas aquele que nasce do coração, moldado pelo altruísmo genuíno e pelo prazer puro de fazer acontecer. Abdicar do descanso, do tempo em família e do próprio conforto físico para servir o outro, sem esperar nada em troca, é um ato de coragem. É a espinha dorsal que segura a identidade da nossa terra. Sem o associativismo, seríamos apenas um conjunto de ruas e casas isoladas. Com eles, somos uma comunidade viva, pulsante e com memória. Estas pessoas não procuram estátuas, medalhas ou palcos de vaidade. A maior recompensa deles é invisível aos olhos dos cínicos. É saber que fizeram a diferença. É ver o fruto de meses de ensaios, treinos e reuniões logísticas resultar numa festa bonita, num troféu conquistado ou na inclusão de mais um jovem que encontrou ali o seu caminho. E por isso, hoje, a minha crónica é de profundo e humilde reconhecimento. É um agradecimento sincero a todos os que saem de casa cansados do seu trabalho diário para irem carregar carrinhas, montar palcos, treinar equipas ou cozinhar para as multidões. Vocês são o motor invisível da nossa terra. Vocês são o exemplo vivo de que a generosidade ainda existe e que vale a pena lutar pelo bem comum. O vosso cansaço de hoje constrói o futuro de amanhã. Obrigado por não desistirem. Obrigado por nos lembrarem todos os dias do que realmente importa.
0: E foram as crónicas de Nuno Casita para a semana a mais.
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0: E hoje é sexta-feira, é dia, portanto, de muita música nova e há mais para ouvir. Após meses de expectativa e especulação, Katy Perry lançou hoje a nível mundial o seu novo single, Watch It Burn. Neste tema, Perry apresenta o hino incisivo sobre aquilo que acontece quando anos de silêncio, necessidade de agradar aos outros e também o condicionamento baseado em amor e luz, finalmente atingem um limite. No seu núcleo, Watch It Burn, fala de permissão para sentir a raiva de forma honesta, deixar de minimizar a dor e permitir que emoções reprimidas venham finalmente à superfície. Vamos então ouvir música nova na sua rádio, é Katy Perry, Watch It Burn.

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música de Trinix, Go Down, nesta manhã de sexta-feira. Fique ligado, porque já sabe, música para todos os gostos e idades. E não se esqueça de passar pelo nosso site, beneditofm.pt. Lá encontra disponível a nossa emissão online para todo o país e mundo. E também tudo ao nível de notícias e informações que marcam a atualidade da música, do desporto, da cultura e das notícias da região. Esta hora em destaque, Évora de Alcobaça junta, prepara e incentiva a natalidade no Bom Barral do Vinha à Pera, de 6 a 11 de agosto. E em Leiria, município apoia a digitalização do comércio local. São apenas três das muitas notícias em permanente atualização no nosso site, beneditofm.pt. Acompanhe também os noticiários Benedita FM nos horários habituais. Agora, Daniela Soares, bom dia.

E assim estamos a chegar ao fim de mais uma emissão do Expresso das 10 aqui na Penedite FM. Muito obrigada pela sua companhia ao longo destas duas horas. Foi um prazer estar consigo nesta manhã de sexta-feira. Expresso das 10 estará de regresso na segunda a partir das 10 com mais música, informações e boas disposição. Já a seguir, fica por aí na nossa companhia. Chega a agenda cultural apresentada por Diogo Honório. Desejamos-lhe a continuação de uma boa sexta, um ótimo fim de semana. Expresso das 10. Até segunda-feira. Fique ligado.

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1: Está patente na Avenida do Mar, na Foz do Arelho, junto ao Centro de Interpretação para a Lagoa de Óbidos, a exposição fotográfica Lagoa Subaquática, um casulo de biodiversidade, da fotógrafa Silvia Dias. A mostra integra o Programa Municipal de Educação Ambiental 2026 das Caldas da Rainha e celebra os 40 anos da Bandeira Azul. Reúne cerca de 20 fotografias da Lagoa de Óbidos e pode ser visitada até final de setembro, seguindo depois para o Silo, Centro de Interpretação para a Lagoa de Óbidos. O município da Marinha Grande realiza este dia 28 de junho a Rota dos Passadiços de São Pedro de Moel, no âmbito do projeto dos passeios pedestres, iniciado em 2002, que promove a atividade física regular, o lazer saudável e a valorização do património natural do concelho. Esta iniciativa gratuita convida a população a participar numa manhã dedicada à saúde, ao bem-estar e ao contacto com a natureza, promovendo igualmente o convívio e o fortalecimento dos laços comunitários num cenário natural único. O percurso de 8,1 km é acessível a todas as idades, decorrendo maioritariamente em piso de asfalto, passadiços e arenoso, numa envolvente ideal para quem ama natureza, mar e fotografia. A Galeria de Arte da Biblioteca Municipal Afonso Lopes Vieira, em Leiria, tem patente até ao dia 30 de junho a exposição de fotografia Rostos deste Mundo, da autoria de Carlos Figueiredo. Esta exposição propõe uma viagem visual pelos vários cantos do planeta, através de retratos que captam expressões humanas em diferentes contextos culturais. A exposição convida o público a observar atentamente cada rosto e a tentar interpretar os sentimentos que nele se revelam ou se ocultam, destacando o que une as pessoas para além das suas diferenças. No dia 10 de julho, o Panorama, em Alcobaça, recebe o artista Livinho, um dos nomes mais marcantes do funk paulista. Com uma forte projeção internacional e uma ligação consolidada ao público mais jovem, o cantor promete trazer ao palco uma atuação energética e repleta dos seus maiores sucessos, num espetáculo que reforça a presença da música urbana brasileira em Portugal. E assim fechamos mais uma agenda cultural. Todas estas e outras notícias podem ser recuperadas no site da sua rádio em beneditafm.pt. Da minha parte é tudo. Tenha uma ótima continuação com a sua Benedita FM. 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
1: A CCDR Centro, em articulação com os 73 municípios da região centro, e o Governo mantém em curso a análise das candidaturas de indenização por danos em habitações causados pela tempestade Christine e outros fenómenos. Até 20 de junho foram registadas 25.723 candidaturas, das quais 13.670 já foram decididas, nomeadamente 53,1%. Destas, 9.316 resultaram em pagamento num total de 38.740.069 euros e 4.353 foram indeferidas. Permanecem em análise 8.475 processos nos municípios e 1.845 na CCDR Centro. A próxima atualização está prevista para 30 de junho. O município de Leiria apresentou um projeto piloto para apoiar a digitalização do comércio local em parceria com a comunidade intermunicipal da região de Leiria e a Acilis. A iniciativa divulga apoios do PRR destinados à modernização dos estabelecimentos comerciais, incluindo soluções para reforçar a presença online e o comércio digital. As candidaturas estão abertas até 31 de julho e podem ser entregues na Startup Leiria ou na Acilis. Os serviços financiados poderão ser implementados até ao final do ano. A Junta de Freguesia de Évora de Alcobaça está a preparar a criação de um incentivo à natalidade para crianças nascidas na freguesia cujos pais sejam residentes há pelo menos 2 anos. O apoio consistirá na atribuição de vales para compras no comércio local, embora o valor ainda esteja por definir. A informação foi avançada à Bendita FM por Fernando Azeitona, presidente da Junta de Freguesia.
2: Queremos atribuir esse apoio para as crianças nascidas na freguesia de Évora, cujos progenitores sejam residentes há pelo menos 2 anos. Estamos agora a alinhavar os moldes em que isso irá funcionar. Já temos mais ou menos uma verba alocada para isso e um valor por nascimento. Eu não estou muito, nem eu nem os meus colegas do Executivo, muito receptivos a darem dinheiro. Queríamos criar ali um pacote com de repente determinados bens ou um vale em que adquirindo esses bens na freguesia de Évora, porque dessa forma também estamos a potenciar o comércio local, para atribuir de facto aos pais dos jovens que vão nascer na nossa freguesia, que são residentes da nossa freguesia.
1: O regulamento está atualmente a ser elaborado, não existindo ainda uma data definida para a entrada em vigor da medida. O Partido Comunista Português, através da sua organização Conselheira nas Caldas da Rainha, vai assinalar o centenário do José Felicidade Alves com uma sessão esta sexta-feira, dia 26, no Centro de Trabalho do PCP, na Rua da Caridade. A iniciativa inclui a apresentação do livro Vendaval de Utopias, Os Católicos da Revolução e o PCP, com a participação do autor Edgar Silva e de Carlos Gonçalves. José Felicidade Alves, nascido em 1925 em Salir de Matos, foi padre e professor, tendo-se destacado pelo seu papel de apoio ao Concílio Vaticano II e pela oposição à ditadura, o que levou ao seu afastamento do sacerdócio em 1970. Foi também militante do PCP e ficou conhecido como Padre Rebelde. A exposição de trabalhos dos alunos do segundo ciclo do agrupamento Escola Josefa Dóbides, integrada no projeto Aprender Dentro da Nossa Vila, um encontro com Abílio, foi prolongada até ao final de julho no Museu Abílio de Matos e Silva. Desenvolvido no âmbito do Plano Nacional das Artes, em parceria com o Serviço Educativo dos Museus de Óbidos, o projeto desafiou os alunos a explorar e a reinterpretar a vila através da arte, inspirados na obra de Abílio de Matos e Silva. Ao longo de várias semanas, os estudantes trabalharam conceitos de educação visual e educação tecnológica, cruzando arte, património, história e sustentabilidade. A iniciativa procurou reforçar a ligação entre escola, museu e comunidade, promovendo uma aprendizagem ativa e contextualizada. Os preços dos combustíveis deverão manter-se praticamente estáveis a partir de segunda-feira. As previsões apontam para uma ligeira subida de 0,2 cêntimos por litro na gasolina e uma descida de 0,2 cêntimos no gasóleo. A Associação Nacional de Revendedores de Combustíveis prevê um cenário semelhante, admitindo uma descida de 1 cêntimo no gasóleo e a manutenção do preço da gasolina. Os valores finais poderão, no entanto, variar consoante a marca e o posto de abastecimento. É tudo quanto a notícias, estas e outras, para consultar a qualquer hora no nosso site em beneditafm.pt.
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12: Olá, chegou a sexta-feira. Que semana tão querida. Portugal ganhou o Azerbaijão. E que vitória tão merecida! Ronaldo bateu mais um recorde. O homem não envelhece. Enquanto nós dormimos no sofá, ele ainda vai correr e aparece. Colômbia que se cuide, que Portugal vem aí. Somos pequeninos no mapa, mas gigantes quando a bola está ali. Bom fim de semana, boa gente! E de sábado para domingo à meia-noite e meia, Portugal...
13: É lá! Portugal ganhou 5 a 0!
14: É, finalmente encontramos a tática certa.
13: Qual?
14: A jogar depois de toda a gente dizer que não jogamos nada.
15: É, nos estádios só deixam entrar sacos transparentes.
13: Ah, sim? É por segurança?
15: Não, depois de pagares o bilhete, a FIFA quer confirmar que já não tens mais nada.
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24: Os aventureiros e os caçadores de relíquias.
25: O novo livro de Isabel Ricardo convida os leitores a mergulharem noutra aventura empolgante, recheada de ação, humor e muito perigo.
26: São os aventureiros.
24: Passada em Penela, onde os aventureiros vão participar numas escavações arqueológicas, acabando envolvidos com os caçadores de relíquias.
25: Este é o 16º volume desta coleção que vem fascinando gerações.
24: Os Aventureiros e os Caçadores de Relíquias, de Isabel Ricardo, já disponível nas livrarias e nas grandes superfícies.
26: Obrigada, Isabel.
25: Uma edição saída de emergência. Esta poderia ter passado antes de umas quaisquer eleições presidenciais.
21: Ele gostava de voltar a ser Presidente da República. Se sou eu que o digo, é porque sei onde tenho um umbigo.
27: És tu, querido.
28: Afinal, quem é que tu querias que fosse? Hein?
27: Sei lá. Podia ser o imitador dos novos parodiantes. Ele imita tão bem. Até dizem que ele vale muito mais do que um cavaco.
28: Boa piada. Mas acho melhor guardá-la para quando forem as próximas eleições presidenciais.
27: Não me digas que estás a pensar a voltar a ser candidato.
28: E por que não? Ainda estou aqui para as curvas.
27: Mas hoje parece que vens muito cansadinho, Quiducho.
28: Nem queiras saber. Olha, diz aí à Belmira que me traga as pantufas, sim?
27: As pantufas? Porquê? Não me digas que voltaste a dar com os pés ao António Tosta.

0: políticas. Ela aceitou a proposta do António Tosta para lhe arrumar o quarto dos fundos, que é um quarto que fica na ponta esquerda da casa do Tosta.
1: Traidora o que ela é?
0: Acalma-te, querido. Olha, aqui tens as pantufas.
1: Não calças pantufas.
0: Essa agora? Porquê?
1: Ainda quero voltar a ser Presidente da República nas próximas eleições. Já me posso voltar a candidatar.
0: Ai, valha-me Deus. Não te esqueças que já tens uma certa idade, homem.
1: Então e depois? Se achas que estou velho, vou fazer uma plástica. E é já, fica sabendo.
2: Senhor doutora, está ali o senhor Escavacado Silva na sala de espera.
3: O senhor Escavacado Silva? Se calhar resolveu lembrar-se de mim e vem oferecer-me uma prendinha.
2: Não, não. Não é isso, senhor doutora. O senhor Escavacado Silva vem como cliente e quer por força que o senhor doutor o opere.
3: O quê? Ah, mas isso é capaz de ser um feito que me dá muito jeito. Mande entrar imediatamente esse escavacado que quer ser operado por mim. Vá, depressa.
2: Senhor Escavacado Silva, queira fazer o favor de entrar, porque o senhor doutor vai já atendê-lo.
1: O senhor doutor é que é o famoso cirurgião plástico bisturi puxa peles?
3: Sou. Queira fazer o favor de sentar, senhor Escavacado Silva.
1: Se não se importa, dá mais jeito de ficar de pé para ver se cresce mais um bocadinho.
3: Como desejar. Menina Perpétua, feche a porta, feche a boca e prepare-se para apontar os elementos do senhor Escavacado Silva para fazer a ficha dele, sim? Então, senhor Escavacado Silva, em que é que lhe posso ser útil?
1: Bem, eu ouvi dizer que o senhor doutor bisturi puxa peles é, neste momento, o melhor cirurgião plástico cá da nossa praça e respectivas avenidas.
3: Bem, modéstia à parte, tenho feito para aí umas coisas que têm dado que falar. Ainda recentemente, uma senhora da nossa alta sociedade foi operada por mim ao pescoço e agora faz inveja a qualquer girafa.
1: Ótimo, ótimo. Então vai fazer o favor de me operar, está bem?
3: Certamente. Pretende então que eu lhe trate do pescoço, é isso?
1: Não. O que eu pretendo é que me altere totalmente o aspecto.
3: O senhor tem inimigos, é?
1: Imensos. Andam por aí uns tipos que não valem nenhum cavaco e pretendem liquidar-me.
3: Já o percebi, senhor Escavacado Silva. O caso interessa-me bastante. Para si, trata-se de um caso de vida ou de morte. E para mim, é um extraordinário desafio no campo da cirurgia plástica. E diga-me, senhor Escavacado Silva, já tem alguma ideia do aspecto com que pretende ficar?
1: Olha, senhor doutor bisturi puxa peles, eu quero que o senhor doutor me opere de modo a eu ficar com cara de Marcelo. É que eu sempre sonhei em ser Marcelo. Marcelo, senhor doutor, mas dizem que eu não chego nem aos calcanhares. Faça-me crescer qualquer coisa, senhor doutor, faça-me crescer.
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13: As velhas amigas juntaram-se para o reencontro de colegas do liceu. Estão todas divorciadas e nenhuma delas parece um camafeu.
14: Oh,

0: Cris.
1: Oh, querida, claro que sim. Afinal, sempre é a festa dos 20 anos da Malta do Liceu.
2: Ai, 20 anos! Quem diria? Já passou assim tanto tempo e nós aqui estamos todas frescas, que nem umas alfaces.
1: Oh, querida, nem se esperava outra coisa. Já na altura, nós éramos as brasas do Liceu.
3: Como está a tua vida? O que fazes? Onde vives? És casada?
1: Ai, querida, estou divorciada.
2: Oh, deixa-me adivinhar. Ele traiu-te?
1: Trair-me? Coitadinho dele, querida. Nem para mim ele tinha pedalada. E ele arranja a força para outra.
3: Então, o que é que se passou, querida?
1: Ai, querida, enfim... Tive a infeliz ideia de casar com um licenciado.
2: Ah, sim, senhora.
3: Conta lá, como é que é ser esposa de um doutor?
1: É como vos digo, não é nada de especial.
2: Ai, não.
1: Oh,
2: filha. Então, mas porquê, querida?
1: Querida, querida, bem vistas as coisas. Um canudo, qualquer homem tem. Agora, saber usá-lo, isso é mais complicado.
2: Carreira.
1: Carreira de quê?
2: Carreira artística, mulher.
1: Ah, sim?
3: É verdade. Ah, tu, Calecas, até já arranjou um empresário e tudo.
1: Ina.
2: Empresário e não só, porque o Cacá também é meu namorado.
1: Cacá? Oh, querida, qual Cacá? O que andava na nossa turma?
3: Esse mesmo, agora é empresário de artistas.
2: Sim, olha, ele garantiu-me que me vai abrir muitas portas.
1: Oh, querida, esquece. Olha, querida, as únicas portas que ele te vai abrir são as portas dos carros que param para te apanhar ali em Monsanto.
2: Mas Monsanto?
1: Sim, então não sabes que as únicas atuações que as meninas do Cacá fazem são em privado, na traseira dos caminhões que param na beira da estrada?
3: Meninas, bem, já vi que eu fui a única que se deu bem no campo sentimental.
2: Oh, a sério? Oh, vá lá, conta-nos, quem é o teu marido?
3: Ah, marido não, companheiro.
1: Oh, isso, querida, mas diz lá o que é que ele faz.
3: É estivador, ali no Porto de Lisboa.
2: Estivador?
1: Quecas, tu francamente... Vives com um estivador.
2: Sim.
1: E ainda por cima vens dizer que tiveste sorte no amor.
3: Ai, tive. Então querem ver? Ele não tem curso, mal sabe falar. E é burro que nem um calhau.
2: Oh, Rica, dói o canudo.
3: Ah, isso então, ai, nem se fala. Ele gasta as forças todas a carregar coisas para os barcos.
1: Oh, querida, olha, não devido.
3: Olha, abrir portas é coisa que ele não é capaz de me fazer. Pelo contrário, é o homenzinho para entrar em casa antes de mim e fechar-me a porta na cara.
2: Ah, oh, então por que raia que dizes que deste bem no campo sentimental?
3: Oh, querida, então olha, porque eu, como estou sempre a mudar de casa, poupo um dinheirão em mudanças. Ele sozinho carrega com a mobília tudinha.
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1: A Galeria de Arte da Biblioteca Municipal Afonso Lopes Vieira, em Leiria, tem patente até ao dia 30 de junho a exposição de fotografia Rostos deste Mundo, da autoria de Carlos Figueiredo. Esta exposição propõe uma viagem visual pelos vários cantos do planeta, através de retratos que captam expressões humanas em diferentes contextos culturais. A exposição convida o público a observar atentamente cada rosto e a tentar interpretar os sentimentos que nele se revelam ou se ocultam, destacando o que une as pessoas para além das suas diferenças. Está patente na Avenida do Mar, na Foz do Arelho, junto ao Centro de Interpretação para a Lagoa de Óbidos, a exposição fotográfica Lagoa Subaquática, um casulo de biodiversidade, da fotógrafa Silvi Dias. A mostra integra o Programa Municipal de Educação Ambiental 2026 das Caldas da Rainha e celebra os 40 anos da Bandeira Azul. Reúne cerca de 20 fotografias da Lagoa de Óbidos e pode ser visitada até final de setembro, seguindo depois para o SILO, Centro de Interpretação para a Lagoa de Óbidos. O município da Marinha Grande realiza este dia 28 de junho a Rota dos Passadiços de São Pedro de Moel, no âmbito do projeto dos passeios pedestres, iniciado em 2002, que promove a atividade física regular, o lazer saudável e a valorização do património natural do concelho. Esta iniciativa gratuita convida a população a participar numa manhã dedicada à saúde, ao bem-estar e ao contacto com a natureza, promovendo igualmente o convívio e o fortalecimento dos laços comunitários num cenário natural único. O percurso de 8,1 km é acessível a todas as idades, decorrendo maioritariamente em piso de asfalto, passadiços e arenoso, numa envolvente ideal para quem ama natureza, mar e fotografia. No dia 10 de julho, o Panorama, em Alcobaça, recebe o artista Livinho, um dos nomes mais marcantes do funk paulista. Com uma forte projeção internacional e uma ligação consolidada ao público mais jovem, o cantor promete trazer ao palco uma atuação energética e repleta dos seus maiores sucessos, num espetáculo que reforça a presença da música urbana brasileira em Portugal. Chegados aqui, fechamos mais uma agenda cultural com a garantia de que poderá recuperar todas estas e muitas outras notícias no nosso site em beneditafm.pt. Da minha parte é tudo, resta-me desejar-lhe uma boa continuação ligado à sua Benedita FM.
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0: Boa tarde, sejam então muito bem-vindos aos Sons da Tarde de hoje. Esta é a última emissão desta semana, dado que é sexta-feira, final de mais uma semana. Venha daí connosco, faça-nos companhia nas 3 horas seguintes e tenha um ótimo fim de semana.
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música e passa a tarde com a melhor informação nos Sons da Tarde. Apesar das nuvens lá fora, votos para que tenha uma ótima tarde na nossa companhia.

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qual é o melhor dia da semana? Há quem diga que é o sábado, mas não é. Sabe porquê? Porque nesta sexta-feira vai poder ouvir as suas músicas preferidas. Permaneça connosco. Boa tarde.

Sabrina Carpenter toca agora com Let Me Move You. O tema integra a banda sonora do filme Work It, da Netflix. Sabrina Carpenter é também uma das protagonistas de Work It. Agora vem aí Let Me Move You, para ouvir na voz de Sabrina Carpenter.

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Ponto final na primeira hora dos Sons da Tarde. Está na hora das notícias das 16. Fique para ouvir, não tarda nada. Já voltamos para mais Sons da Tarde para você ouvir. Então, até já.

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1: A barragem de Alvorninha, no concelho de Caldas da Rainha, já pode entrar em fase de exploração sem restrições após a autorização concedida pela Agência Portuguesa do Ambiente. A decisão põe fim a uma limitação em vigor desde 2006 que impedia a utilização da infraestrutura na sua capacidade máxima. O desbloqueio resulta de um processo conduzido pela Comissão de Coordenação e Desenvolvimento Regional Lisboa e Val do Tejo, na sequência das obras de reforço da barragem, concluídas em 2024, e do reenchimento total da Albufeira, terminado em abril deste ano. A barragem passa agora a assegurar plenamente o abastecimento de água para rega no aproveitamento hidroagrícola de Alvorninha, reforçando o apoio aos agricultores e à produção frutícola da região oeste. Esta sexta-feira, dia 26, pelas 17 horas, realiza-se no Centro de Estágios da Rio Maior a apresentação do Campeonato do Mundo Masculino Sub-18 de Polo Aquático 2026. O evento contará com entidades organizadoras e com representantes das seleções de Portugal e da Hungria, atual campeã mundial. A prova reunirá algumas das melhores equipas do mundo e colocará Rio Maior no centro da modalidade. O Castelo de Porto de Mós terá entrada gratuita no próximo dia 29 de junho por ocasião das celebrações do Dia de São Pedro. A isenção do pagamento de ingresso foi aprovada na reunião de Câmara realizada esta quinta-feira, conforme anunciou o Presidente da Câmara Municipal, Jorge Vala.
2: Aprovámos também a isenção das entradas no Castelo de Porto de Mós no Dia de São Pedro. E, portanto, todos aqueles que nos quiserem visitar podem fazê-lo sem ter qualquer custo na entrada do Castelo de Porto de Mós durante o dia 29, uma segunda-feira que habitualmente está encerrado, mas nós vamos abrir para assinalar também o dia de São Pedro, o dia do concelho, e de alguma forma proporcionar aos visitantes a possibilidade de visitarem o castelo mais bonito de Portugal.
1: A medida integra o programa das festas de São Pedro, organizadas pelo Fundo Social dos Funcionários da Câmara Municipal de Porto de Mós, em parceria com o município, que decorrem a partir deste sábado até 5 de julho e constituem um dos principais momentos de dinamização cultural, social e económica do concelho. As celebrações arrancam este sábado, dia em que o município promove também a cerimónia de entrega de prémios de Onfuas, marcada para às 15 horas no Hotel Dolinas. A candidatura de Leiria à Capital Portuguesa da Cultura 2028 recebeu apoio unânime dos 10 municípios da Cima Região de Leiria. A decisão foi aprovada a 23 de junho e reforça o compromisso conjunto de afirmar a cultura como um motor de desenvolvimento e coesão territorial. O projeto pretende envolver agentes culturais e cidadãos numa programação participativa e regional, envolvendo Alveias, Arancião, Batalha, Castanheira de Pera, Figaró dos Vinhos, Leiria, Marinha Grande, Pedrógão Grande, Pombal e Porto de Mós. A 31ª Semana Internacional de Piano de Óbidos começa esta sexta-feira no Centro Cultural e de Congressos das Caldas da Rainha, com a Orquestra Gulbenkian, dirigida por José Eduardo Gomes, e o pianista Boris Berman. O festival decorrerá até 4 de agosto entre Óbidos, Caldas da Rainha e Lisboa, com recitais, masterclasses, conferências e exposições, afirmando-se como referência do piano em Portugal. O concerto de abertura inclui obras de Beethoven, Concerto para Piano número 5, Imperadores e Sinfonia número 5. O forte sismo registado na Venezuela voltou a destacar o risco de um grande terremoto em Portugal. Especialistas alertam que Lisboa, Val do Tejo e Algarve são as zonas mais vulneráveis e defendem mais investimento na prevenção, no reforço da resposta da proteção civil e na preparação da população. A comunidade científica recorda que a questão não é se, mas quando poderá ocorrer um sismo de grande magnitude. A fechar ficam as previsões do estado do tempo para este sábado, segundo o Instituto Português do Mar e da atmosfera. É esperado um dia de céu pouco nublado, embora temporariamente com alguma nebulosidade. Ainda pode contar com vento a soprar em geral fraco a moderado e pequena subida da temperatura. É tudo. 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

Olá novamente, estamos de regresso para a segunda parte do nosso programa de hoje. Propomos-lhe uma tarde bem passada aqui no Sons da Tarde. Permaneça então connosco e divirta-se na nossa companhia.

agora vou contar-lhe a história da pizza, que começou há 6 mil anos com os egípcios. Acredita-se que eles foram os primeiros a misturar farinha com água. Outros afirmam que os pioneiros são os gregos, que faziam a massa à base de farinha de trigo, arroz ou grão de bico e as assavam em tijolos quentes. A novidade foi parar à península da Etrúria, em Itália, e era o alimento dos pobres do sul de Itália. Mas os napolitanos, que passaram a acrescentar o molho de tomate e orégãos à massa, que era dobrada ao meio e devorada como se fosse uma sanduíche. Quem tinha um pouco mais de dinheiro, punha também queijo, pedaços de linguiça ou ovos por cima. A partir do século XVI, a novidade era apreciada na corte de Nápoles e logo se espalhou pelo mundo. As pizzas podem ter uma centena de coberturas. A primeira, redonda, foi criada por Rafael Sposito em 1889 para ser servida à Rainha Margarita, de Itália. Foi enfeitada com as cores da bandeira italiana, queijo branco, manjericão verde e tomate vermelho. Talvez seja daí que surgiu o nome da pizza margarita.

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Por aqui continuamos com a boa música. Vamos saber agora quais as previsões do tempo para amanhã. Temos céu geralmente pouco nublado, com períodos de céu muito nublado, vento fraco a moderado e pequena subida da temperatura máxima.

Como se pode ouvir, a melhor música está sem dúvida presente aqui no Sons da Tarde. Estamos quase a chegar ao fim de semana, portanto, é caso para ficarmos um pouco mais animados. Deixe-se ficar desse lado, por aqui há muito mais música. Bom fim de semana, sempre com Benedito FM.

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Ora bem, com este tema chegámos ao final da segunda hora, mas não se vai embora. Estaremos de volta após um curto intervalo para a terceira e última parte do nosso programa. Boa tarde.

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toca Chica Ideal com Guaina. A canção fala sobre a busca pela mulher ideal e foi criada com base no tema clássico de música latina, Quiero una Chica. O tema é acompanhado por um vídeo que nos dá a esperança de um futuro onde os jovens se poderão encontrar novamente. Vamos ouvir Sebastián Yatra com

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no que diz respeito ao tempo, pode contar com um dia com céu pouco nublado, apresentando-se temporariamente nublado, e o vento soprará fraco a moderado, e também uma pequena subida da temperatura máxima.

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1: Estamos quase a terminar o nosso Sons da Tarde de hoje. Espero ter sido do seu agrado. Voltamos segunda-feira às 3 da tarde. Tenha um ótimo fim de semana.

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1: A barragem de Alvorninha, no concelho de Caldas da Rainha, já pode entrar em fase de exploração sem restrições após a autorização concedida pela Agência Portuguesa do Ambiente. A decisão põe fim a uma limitação em vigor desde 2006 que impedia a utilização da infraestrutura na sua capacidade máxima. O desbloqueio resulta de um processo conduzido pela Comissão de Coordenação e Desenvolvimento Regional Lisboa e Vale do Tejo, na sequência das obras de reforço da barragem, concluídas em 2024, e do reenchimento total da Albufeira, terminado em abril deste ano. A barragem passa agora a assegurar plenamente o abastecimento de água para rega no aproveitamento hidroagrícola de Alvorninha, reforçando o apoio aos agricultores e à produção frutícola da região oeste. O Castelo de Porto de Mós terá entrada gratuita no próximo dia 29 de junho por ocasião das celebrações do Dia de São Pedro. A isenção do pagamento de ingresso foi aprovada na reunião de Câmara realizada esta quinta-feira, conforme anunciou o Presidente da Câmara Municipal, Jorge Vala.
2: Aprovámos também a isenção das entradas no Castelo de Porto de Mós no Dia de São Pedro. E, portanto, todos aqueles que nos quiserem visitar podem fazê-lo sem ter qualquer custo na entrada do Castelo de Porto de Mós durante o dia 29, uma segunda-feira que habitualmente está encerrado, mas nós vamos abrir para assinalar também o dia de São Pedro, o dia do concelho, e de alguma forma proporcionar aos visitantes a possibilidade de visitarem o castelo mais bonito de Portugal.
1: A medida integra o programa das festas de São Pedro, organizadas pelo Fundo Social dos Funcionários da Câmara Municipal de Porto de Mós, em parceria com o município, que decorrem a partir deste sábado até 5 de julho e constituem um dos principais momentos de dinamização cultural, social e económica do concelho. As celebrações arrancam este sábado, dia em que o município promove também a cerimónia de entrega de prémios Dom Fuas, marcada para as 15 horas no Hotel Dolinas. Esta sexta-feira, dia 26, pelas 17 horas, realiza-se no Centro de Estágios de Rio Maior a apresentação do Campeonato do Mundo Masculino Sub-18 de Polo Aquático 2026. O evento contará com entidades organizadoras e com representantes das seleções de Portugal e da Hungria. Encher de tradição, música e animação o adro da Igreja Paroquial de Évora de Alcobaça. Depois da edição do ano passado ter decorrido na freguesia da Sela, o evento regressa à Évora de Alcobaça, onde já tinha sido realizada em 2017. Em declarações à Benedita FM, Fernando Azeitona, presidente da Junta de Freguesia, realçou a importância do baile de chita para a promoção da freguesia.
3: Tem a ver essencialmente com a promoção da nossa freguesia. Nós, quando concorremos, tem dois objetivos: divulgar a nossa freguesia e também quem concorre, seja aquilo que for, também gosta de ganhar. Nós, o ano passado, ganhámos na Sela e ficámos com a responsabilização, com a responsabilidade de organizar o evento deste ano. Este que iremos fazer é, de facto, é mais um momento de alto na nossa freguesia para a divulgação e afirmação do nosso território.
1: Ao longo da noite serão ainda atribuídos prémios em várias categorias, entre elas Miss Chita, Dama, Príncipe e Princesa, uma iniciativa que se tem afirmado como um dos momentos culturais mais acarinhados do concelho de Alcobaça. Este ano haverá uma nova categoria, a categoria Sénior. A organização está a cargo da freguesia de Évora de Alcobaça. A 31ª Semana Internacional de Piano de Óbidos começa esta sexta-feira no Centro Cultural e de Congressos das Caldas da Rainha, com a Orquestra Gulbenkian, dirigida por José Eduardo Gomes, e o pianista Boris Berman. O festival decorrerá até 4 de agosto entre Óbidos, Caldas da Rainha e Lisboa, com recitais, masterclasses, conferências e exposições, afirmando-se como referência do piano em Portugal. O concerto de abertura inclui obras de Beethoven, o Concerto para Piano número 5, Imperadores e a Sinfonia número 5. Portugal passou a integrar a nova rota marítima do tráfico de cocaína para a Europa, segundo um relatório divulgado esta sexta-feira pelo Escritório das Nações Unidas sobre Drogas e Crime. O documento indica que as redes de narcotráfico estão a adaptar as rotas devido ao reforço da cooperação internacional, o que levou a uma deslocação dos fluxos de droga dos grandes portos da Bélgica, Países Baixos e Alemanha para países como Portugal, Espanha e França. A ONU alerta ainda para o uso crescente de submersíveis capazes de transportar até 10 toneladas de cocaína, tornando o tráfico mais difícil de detectar. A fechar ficam as previsões do estado do tempo para este sábado, segundo o Instituto Português do Mar e da Atmosfera. Esperado um dia de céu pouco nublado, apresentando-se temporariamente com maior nebulosidade e pequena subida da temperatura. É tudo. 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

0: Viva, muito boa tarde. Está a começar mais uma emissão de Discos Pedidos nesta sexta-feira, 26 de junho. Venha connosco até às 20. Vamos estar por aqui para atender os seus pedidos musicais. Pode ligar para participar e escolher a música que quer escutar. Até rimou. 262-929-932. Venha daí.
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0: 18 horas 12 minutos, vamos assim dar início aos seus pedidos musicais. É a emissão de sexta-feira de Discos Pedidos. Para participar, recordamos o número 262-929-932. E a primeira sugestão chega de Samora Correia, do Salvador. Deseja ouvir Broa de Mel, Lencinho Branco de Linho. A canção que deseja dedicar à Maria Isabel e ao seu pai.

Diz com os pedidos, muito obrigada pela preferência. Já sabe, até às 20 estamos por aqui com as suas propostas musicais. Agora vamos ouvir Zezé Di Camargo e Luciano, o tema Saudade. A proposta esta chega da Rio Maior, da Manuela de Deus. Dedica a Helena Silva com boas melhoras, também à Natália, ao José Luís Irmão, aos Invisuais e aos ouvintes da Benedita FM.

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4: 18h24, venha de connosco e participe. 262-929-932. Vamos ouvir a Romana, saudades de ter saudades. A proposta é esta, chega da Maria Isabel, que nos escuta em Santarém. Deseja dedicar esta canção à Carmilo de Santos, também ao padrinho Carlos Dias e sua família, e a Isabel Silvestre e ao Hugo Salvadores.

0: verdade.
1: É sexta-feira, só isso basta para pôr o melhor sorriso. Afinal, estão aí dois dias inteirinhos para fazer aquilo que mais gosta, para muitos, para outros nem tanto. Qualquer que seja a sua situação, fique bem com a Benedita FM. Vamos agora em frente com o Luís Filipe Reis. Fim de semana sem ti. A proposta chega dos casais de Boa Vista. Da Isabel Silvestre, deseja dedicar à sua família, a Carmilo de Santos, Ermelinda Lopes, Natália Francisco, Carlos Dias, pessoas amigas com votos de um bom fim de semana para todos.

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2: 18h33, 22 graus, esta hora aqui, bem no alto da Vila da Benedita. Vamos em frente com Tony Carreira, Sonhos de Menino. A sugestão chega de Farrel, do Arthur da Conceição. Desejo dedicar aos ouvintes da Benedita FM e também a todas as autoridades.

Permaneça com a sua rádio, a sua música. Venha daí connosco, participe 262-929-932. Até às 20 temos discos pedidos. Para já vamos ouvir a Roberto Carlos, o tema Quando. A proposta chega de Valados Frades, do José Miranda, dedica a todo o auditório da Benedita FM.

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4: Estamos em contagem decrescente para as 19. Faltam 17 minutos. Não se atrase, onde quer que esteja, a sua rádio está consigo. Ainda pode fazer a sua proposta. 262-929-932. E vamos agora até à Marinha Grande. É lá que nos ouve Mário Fernandes. Deseja ouvir Tony Ursa, Zumba na Caneca. A canção que dedica aos ouvintes da Benedita FM e também à Ana Figueiredo.

Diz Rospedir Rosa, aí vamos nós, continuando com as suas propostas musicais. Onde quer que esteja a fazer o que quer que seja, estamos consigo. E agora, José Augusto, vamos ouvir o tema Sonho por Sonho. A proposta chega da Borinhosa, do João Ferreira, dedica à sua mãe, à sua filha, às amigas Cristina, Dora e Sandra, também aos ouvintes da Benedita FM, para todos com votos de um bom fim de semana.

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1: Estamos a 9 minutos da hora certa, por aqui vamos continuando com mais sugestões musicais. Agora para ouvir Matias Damásio, Como Antes. A proposta chega de Peniche, da Maria do Carmo Reis, dedica aos filhos.

estamos praticamente em fecho de hora. Ficam já feitas as despedidas desta primeira parte de Discos Pedidos. Vamos voltar para mais uma hora depois das 19. Agora vamos ficar com a In Your Eyes, a música de Weekend. A proposta esta chega do peso, é da Olga Alves, para dedicar aos ouvintes da Benedita FM com votos de um bom fim de semana. Nós já voltamos então para a segunda parte de Discos Pedidos. O convite é para que volte connosco. Até já!

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1: Estamos de volta para a segunda parte de Discos Pedidos, emissão para esta sexta-feira, hoje dia 26 de junho. Venha connosco até às 20, vamos estar por aqui para atender os seus pedidos musicais. Roberto Mateus, que nos escuta em Calvaria, deseja ouvir a música de Shakira com Burna Boy, o tema Dai Dai, simplesmente para ouvir.

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1: 19 horas 9 minutos, aqui vamos nós nesta emissão de final de semana. Agora vamos até a Charneca do Rio Seco. É lá que nos ouve Ermelinda Lopes, deseja ouvir o Roberto Leal, dá cá um beijo. Canção que dedica ao seu marido e também a todos os ouvintes da Benedita FM, com votos de um bom fim de semana.

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1: É escusado continuar a ligar connosco. Estamos preenchidos com os seus pedidos até às 20. As novas propostas agora são mesmo na segunda-feira, depois das 18. No entanto, até a hora certa pode ficar para escutar as músicas que escolheu neste final de semana. Paulo Neves, que nos escuta em Benedita, deseja ouvir Prof Jam, Baby Vem Comigo. Simplesmente para ouvir.

mais felizes musicais para escutar, onde quer que esteja, a fazer o que quer que seja. Passamos já para mais uma sugestão do José Silvestre, que nos ouve nas Gaieiras. Deixa ouvir os 4:30 com o Estrigacheiro, Quem Me Vê, simplesmente para dedicar aos ouvintes da Penedita FM. 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
7: 19 horas 28 minutos, passamos já para mais uma sugestão. Chega de A da Gorda, da Carmelo de Santos. Vamos ouvir Roberta Miranda, Sol da Minha Vida. Dedica à sua família e à sua estrelinha. Isabel Silvestre, à Tomélia, Natália Francisco, Maria Isabel, também aos ouvintes da Benedita FM, com votos de um bom fim de semana.

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2: Passamos para mais uma sugestão. Esta chega do Carregal de Óbidos, é da Tomélia Silva. Deseja ouvir Anselmo Ralph, Amar Outra Vez, a canção que dedica à dona Carmil de Santos e também ao Anselmo. Está-me.

19h35, o tempo agora para atender o pedido que chega do ardido Turquel da Ana Paula. Deseja ouvir Maria Lisboa, Viver a Vida Louca, a canção que dedica a Ivânia, ao Alexandre, ao Arlindo Plácido, aos ouvintes da Benedita FM, para todos com votos de um bom fim de semana.

0: Vamos continuar nesta emissão de sexta-feira de Discos Pedidos, agora com mais propostas. Obrigada por estar desse lado. Fernando Macedo, que nos escuta em Marrazes, deseja ouvir David Carreira, Não Vás Embora, simplesmente para ouvir.
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4: Fim de tarde, bom regresso a casa com a Benedita FM, por aqui mais sugestões para atender. Agora o pedido do José Ferreira, que nos escuta em Turquel, deseja ouvir a música de Rui Bandeira, o tema Voltar, dedica à esposa, às filhas.

pedidos. Assim continuamos com as suas propostas agora com o pedido que nos chega da bem posta do Fernando Silva. Deseja ouvir a música de We Sound com J Balvin, o tema Godzilla, simplesmente para

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1: Mais pedidos musicais para ouvir na sua rádio, onde quer que esteja, estamos consigo agora com o pedido do Luís Borges, que nos escuta em Maceira, deseja ouvir Paulo Flores, Heróis da Foto, a canção que dedica a todos os ouvintes da Benedita FM e também ao Anselmo.

Chegamos assim ao fim de mais uma emissão de Discos Pedidos nesta sexta-feira, repleta dos seus pedidos musicais e boa energia que sentimos aí desse lado. Aproveite o fim de semana, relaxe, divirta-se e não se esqueça de nos acompanhar na próxima segunda-feira com mais uma emissão de Discos Pedidos, quando forem 18 horas. Fique bem, fica com a sua rádio, já a seguir Lusitânia Expresso com António Silva. Bom fim de semana.

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Seja muito bem-vindo, está no ar mais um Lusitânia Expresso, uma viagem de 4 horas pelas músicas calmas. Começamos muito bem acompanhados com João Pedro Paes, logo a seguir sequência de 3 canções com António Zambujo, Carolina Deslandes e Anjos.

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4: Início de mais uma sequência de grandes canções aqui no Lusitânia Express. Começamos com Snowy White, Bird of Paradise, depois sequência com Rui Veloso e Skid Row. So

Para trás ficaram o Summerfield Park com o espetacular Forever. Seguimos agora com Pretenders e Teen com o espetacular Fado do Encontro, a caminho do sinal horário e fim da primeira hora de emissão desta semana de Luz.

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3: Início da segunda hora de emissão desta semana de Lusitânia Expresso. Só agora chegou, sabe que já perdeu a primeira de 4 horas de emissão que todas as semanas o acompanham numa viagem pelas músicas calmas. Começamos muito bem acompanhados por The Platters, depois sequência com Miguel Gameiro e Turanja.

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5: Início de mais uma sequência de Lusitana Expressa, a nossa viagem pelas músicas calmas semanalmente comigo, António Morteira da Silva, aqui na sua rádio. Começamos com o clássico dos Cars, chama-se Drive, depois Scissor Sisters e Michael Jackson.

paciência para João Pedro Paes, com Mafalda Veiga e Paulo Gonzo com Seito de Cor. São as minhas próximas duas propostas em português aqui na nossa viagem pelas músicas calmas.

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1: O Castelo de Porto de Mós terá entrada gratuita no próximo dia 29 de junho por ocasião das celebrações do Dia de São Pedro. A isenção do pagamento de ingresso foi aprovada na reunião de Câmara realizada esta quinta-feira, conforme anunciou o Presidente da Câmara Municipal, Jorge Vala.
2: Aprovámos também a isenção das entradas no Castelo de Porto de Mós no Dia de São Pedro. E, portanto, todos aqueles que nos quiserem visitar podem fazê-lo sem ter qualquer custo na entrada do Castelo de Porto de Mós durante o dia 29, uma segunda-feira que habitualmente está encerrado, mas nós vamos abrir para assinalar também o dia de São Pedro, o dia do Conselho, e de alguma forma proporcionar aos visitantes a possibilidade de visitarem o castelo mais bonito de Portugal.
1: A medida integra o programa das festas de São Pedro, organizadas pelo Fundo Social dos Funcionários da Câmara Municipal de Porto de Mós, em parceria com o município, que decorrem a partir deste sábado até 5 de julho e constituem um dos principais momentos de dinamização cultural, social e económica do concelho. As celebrações arrancam este sábado, dia em que o município promove também a cerimónia de entrega de prémios Dom Fuas, marcada para às 15 horas no Hotel Dolinas. A barragem de Alvorninha, no concelho de Caldas da Rainha, já pode entrar em fase de exploração sem restrições após a autorização concedida pela Agência Portuguesa do Ambiente. A decisão põe fim a uma limitação em vigor desde 2006 que impedia a utilização da infraestrutura na sua capacidade máxima. O desbloqueio resulta de um processo conduzido pela Comissão de Coordenação e Desenvolvimento Regional Lisboa e Vale do Tejo, na sequência das obras de reforço da barragem, concluídas em 2024, e do reenchimento total da Albufeira, terminado em abril deste ano. A barragem passa agora a assegurar plenamente o abastecimento de água para rega no aproveitamento hidroagrícola de Alvorninha, reforçando o apoio aos agricultores e à produção frutícola da região oeste. A candidatura de Leiria à Capital Portuguesa da Cultura 2028 recebeu apoio unânime dos 10 municípios da Cima Região de Leiria. A decisão foi aprovada a 23 de junho e reforça o compromisso conjunto de afirmar a cultura como motor de desenvolvimento e coesão territorial. O projeto pretende envolver agentes culturais e cidadãos numa programação participativa e regional, envolvendo Alveias, Arancião, Batalha, Castanheira de Pera, Figaro dos Vinhos, Leiria, Marinha Grande, Pedrógão Grande, Pombal e Porto de Mós. A freguesia de Évora de Alcobaça promove este sábado, pelas 21 horas, a 10ª edição do Baile de Chita, uma iniciativa que promete voltar a encher de tradição, música e animação o adro da Igreja Paroquial de Évora de Alcobaça. Depois da edição do ano passado ter decorrido na freguesia da Sela, o evento regressa à Évora de Alcobaça, onde já tinha sido realizada em 2017. Em declarações à Benedita FM, Fernando Azeitona, presidente da Junta de Freguesia, realçou a importância do Baile de Chita para a promoção da freguesia.
3: Tem a ver, essencialmente, com a promoção da nossa freguesia. Nós, quando concorremos, tem dois objetivos: divulgar a nossa freguesia e também quem concorre, seja aquilo que for, também gosta de ganhar. Nós, o ano passado, ganhámos na Sela e ficámos com a responsabilização, com a responsabilidade de organizar o evento este ano. É isso que iremos fazer. É, de facto, é mais um momento de alto da nossa freguesia para a divulgação e afirmação do nosso território.
1: Ao longo da noite serão ainda atribuídos prémios em várias categorias, entre elas Miss Chita, Dama, Príncipe e Princesa, uma iniciativa que se tem afirmado como um dos momentos culturais mais acarinhados do concelho de Alcobaça. Este ano haverá uma nova categoria, a categoria Sénior. A organização está a cargo da freguesia de Évora de Alcobaça. O forte sismo registado na Venezuela voltou a destacar o risco de um grande terremoto em Portugal. Especialistas alertam que Lisboa, Vale do Tejo e Algarve são as zonas mais vulneráveis e defendem mais investimento na prevenção, no reforço da resposta da proteção civil e na preparação da população. A comunidade científica recorda que a questão não é se, mas quando poderá ocorrer um sismo de grande magnitude. A fechar ficam as previsões do estado do tempo para este sábado, segundo o Instituto Português do Mar e da atmosfera. É esperado um dia de céu pouco nublado, embora temporariamente com alguma nebulosidade. Ainda pode contar com vento a soprar em geral fraco a moderado e pequena subida da temperatura. É tudo. 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
8: Início da terceira hora de emissão desta semana de Lusitânia Expresso, uma hora que, como sempre, é dedicada a muita música e poucas palavras. Nesta sequência vai ouvir, entre outros, Gary Moore, Phil Collins, Roxy Music, mas para começar, Celine Dion com o espetacular The Power.

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4: Agora, e até bem perto do sinal horário, vamos com cerca de meia hora de música sem interrupções, onde vai ouvir, entre outros, Leonard Cohen, Gypsy Kings, Elvis Costello, mas começamos com o espetacular Assim Foi, de Isabel Pantoja.

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Início da derradeira hora de emissão desta semana de Lusitânia Expresso. Começamos em português do outro lado do Atlântico com Peninha, chama-se Que Pena. Depois sequência de duas canções com Nightwish e Manhattan's.

Daqui a pouco tempo para ouvir Roger Waters e André Amaro com Desajeitado, mas abrimos a sequência de três canções aqui no Lusitânia Expresso com uma grande recordação para Righteous Brothers. 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
6: Início de mais uma sequência aqui na nossa viagem pelas músicas calmas, o Lusitânia Expresso. A Different Corner para George Michael, uma das minhas canções preferidas deste cantor britânico, e também Engenheiros do Havaí com o espetacular Piano Bar.

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Para trás ficaram os Guns N' Roses com o espetacular November Rain. Seguimos agora a caminho do sinal horário do fim desta emissão desta semana com Paulo Gonzo, os Beatles e Sangue Ibérico. O nosso encontro, já sabe, está marcado para a próxima semana para mais uma viagem de 4 horas pelas músicas calmas. Até lá.

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4: 18 graus. 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
0: 18 graus.